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Jiwe de jitia! Jiwe jukubye munda! Jitia genda maso! Jimili de jitia! Ate jita nasambwa! Ne kakaziwe Hassan Sava! Omukambodia wasa wasajja! Biona! Wanokurubo gola Simba!